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2: 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Tá começando mais uma edição do Zona Livre pra você, comigo mesmo, Alex Gouveia, tá na área, hein? Trazendo pra você Zona Livre nesta segunda, hoje, segundo. E tá começando por aqui mais uma edição do nosso Zona Livre, o melhor do pop rock pra você, a partir de agora com seu amigo Alex Gouveia, tá bom? É, você vai curtir o melhor do pop rock, só as selecionadas pela nossa produção, porque aqui você só ouve música top. Vamos de música? Música.

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2: 9:20.
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2: 9:20.
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0: Já já tem muito mais Zona Livre pra você aqui na nossa programação. Melhor do pop rock, hein?
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3: 9:38.
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0: Olha o Zona Livre de volta, aumenta o volume, vem comigo.

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2: 9:54. 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
3: As últimas folhas do outono já estão caindo, o inverno já bate a porta e com ele vem também aquele friozinho gostoso. Bom para ficar em casa, embaixo do cobertor, assistindo Netflix, né? Ah, inverno, seu lindo! Mas essa estação não é perfeita para todo mundo, viu? Tem gente que não tem casa, cobertor, muito menos Netflix para assistir. Muitas pessoas até morrem de frio no inverno. E como em todos os anos, a preocupação é grande, principalmente com os moradores de rua, já que o inverno sempre promete temperaturas muito baixas. Então, quando você for sair de casa, pegue um casaco ou um cobertor que você não use mais e coloque no carro. Tem sempre alguém precisando, e esse alguém pode cruzar o seu caminho. Aqueça o coração de alguém. Na verdade, isso vai aquecer o seu coração também.
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0: Olha o Zona Livre de volta, vem comigo! Compartilha pra todo mundo, hein? Zona Livre, agora pra você com mais uma sequência.

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1: Horas e 12 minutos.
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1: Fazer o que, né? Acabou! Tava bom demais o nosso programa, né? Mas não fica triste não, tá? Amanhã eu volto com muito mais pra você. Beijão no fundo do coração, tchau, tchau e até lá!
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2: 10:20. 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
3: 10:30.
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3: 10:30.
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5: O Rádio Romance já tá de volta. Você curte aqui, é claro, no som da melhor, comigo, Lindy Rios. Dedico para você agora mais esse grande sucesso em mais um bloco do nosso Rádio Romance. Vamos conferir?

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1: Esse é o programa Rádio Romance. Esse é o clima que rola no seu rádio, aqui na apresentação da sua amiga Lindy Rios. Quero dedicar para você toda a nossa programação. E é claro que eu dedico para você que tá ligado com a gente, mas este sucesso todo especial. Muito obrigada pela sua audiência. E vamos curtir mais uma.

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1: Que maravilha, que sucesso especial que você curte aqui no nosso programa. Muito bom saber que você tá aí na sintonia com a gente. Muito obrigada pela sua audiência, tá? E é claro que eu quero retribuir tocando para você somente as melhores músicas. Vamos lá curtir? Dedico para você mais essa bela canção aqui do nosso Rádio Romance.

Rádio Romance de hoje vai ficando por aqui. É capaz, passou rapidinho, rapidinho esse tempo juntos, não é isso? Mas a gente se encontra no próximo programa, no mesmo horário, aqui nessa Rádio Líder em Audiência. Para você, um grande abraço. Muito obrigada pela companhia e até mais, gente.

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2: Olá, gente! De volta por aqui com o Rádio Romance. Eu sou a Lindy Rios. Hoje é terça-feira e nós vamos, a partir de agora, tocar pra você o melhor da música romântica. Vamos curtir juntos por aqui o nosso Rádio Romance, que só tá começando.

0: Este é o clima super legal que acontece aqui no Rádio Romance. Chegando canção com Thiaguinho.
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Esse é o clima que acontece aqui no meu, no seu, no nosso Rádio Romance. O melhor da música romântica. Agora o sucesso com a dupla Bruno e Marrone.

0: Vamos fazer um pequeno intervalo aqui no nosso Rádio Romance, mas daqui a pouco tem muito mais sucesso pra você. Nessa proposta de trazer pra você somente o melhor da música romântica, tá certo? Não sai daí, não mexe na sintonia, eu volto já já.
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2: Horas e 30 minutos.
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2: 11 horas e 30 minutos.
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2: 11 horas e 30 minutos.
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0: O Rádio Romance já tá de volta. Você curte aqui, é claro, no som da melhor, comigo, Lindy Rios. Dedico para você agora mais esse grande sucesso em mais um bloco do nosso Rádio Romance. Vamos conferir?

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1: Esse é o programa Rádio Romance. Esse é o clima que rola no seu rádio, aqui na apresentação da sua amiga Lindy Rios. Quero dedicar para você toda a nossa programação. E é claro que eu dedico para você que tá ligado com a gente, mas este sucesso todo especial. Muito obrigada pela sua audiência. E vamos curtir mais uma.

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1: Que maravilha, que sucesso especial que você curte aqui no nosso programa. Muito bom saber que você tá aí na sintonia com a gente. Muito obrigada pela sua audiência, tá? E é claro que eu quero retribuir tocando para você somente as melhores músicas. Vamos lá curtir? Dedico para você mais essa bela canção aqui do nosso Rádio Romance.

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2: Mais uma, já vai ficar gostosinha.
1: É contigo também. Toca o pau, gato.
2: É pagonejo, pagonejo.
3: Qual que é essa, gato? Comigo,
2: senhor.
3: Começa.

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0: Valeu, gente.
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1: Se existe um menino que merece fazer sucesso, é esse cara aqui, mais do que ele já faz.
2: Amém. Muito obrigado. Que felicidade obrigado. Ter vocês aqui, Edwes.
1: Deus abençoe.
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Só um pouquinho, porque um toque de gaita do Rio Grande merece um pandeirinho bem tocado. Por isso uma cordoninha de botão quando ronca, né? No Rio Grande Velho, a gente tem que trazer um pandeirinho daqueles apaixonados, assim. Um estilo mais bem campeiro. Chega de bole-bole, chega de mexe-mexe. Vamos voltar às raízes e trazer de volta a tradição. Num toque de pandeiro e uma gaitinha.

0: beleza, né?
1: Angeli!
0: Tamo junto! Tamo junto!
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2: Vamos animar.

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0: Estou satisfeito, mas quero saber quem é que tá mandando aqui na festa do Pinhão. Lá no Rio Grande manda os homens.
1: E aqui também manda os homens.
0: Quem é que manda aí?
1: Aqui no Paraná manda os homens. Lá na minha casa também quem manda é o homem.
2: Eu acho que não.
1: Ah. E agora aqui hoje eu vou mostrar pra você.
0: Ah, não tava te ouvindo, fala o nome.
1: Que quem manda aqui são os homens, eu vou mostrar pra você.
0: Tá,
1: escuta aqui.
0: Deixaram a mulherada pra mim. Deus,
1: eu vou convocar todos os homens presentes nessa festa agora.

0: para nós mostrarmos uma vez por todas que as mulheres são bonitas, também cantam bem, mas os homens gritam mais forte do que as mulheres. Só... Ah não, vamos ver então. Só os homens agora comigo cantando em a rua assim.
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2: O que vocês acharam, mulherada? Olha, realmente, vou vir embora pro Paraná. Aqui quem manda é a mulherada, olha só. Que eu vou te mostrar agora. Seguinte, mulheres, moças, mocitas, moçonas, mulheres, vocês sabem que vocês são as coisas mais importantes na nossa vida. Eu vou me ajoelhar aqui agora. Mas o seguinte,
0: não,
2: eu quero ver só vocês mulheres dando um grito de guerra, mais um grito bem forte, para nós tapar de vez a boca desses homens aí, para mostrar que as mulheres estão tomando conta do mundo. Só as mulheres gritando comigo.
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2: Eu não sei, diz que tinha homem por aí.
0: Realmente.
3: Deu problema.
2: Mas tu sabe que as mulheres não são assim tão má. As mulheres vão dar uma chance pra vocês, homens que estão fracos com a barbaridade. Vocês, homens, querem gemer por baixo ou gemer por cima? Fazer o contrário, já que vai perder. Quero ver as mulheres gritando e os homens gemendo que perderam. Todo mundo junto assim.
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Só na base do pandeiro, vamos cantar com o Minuano. Eu vou dançar. Tá bonito. Mais uma vez.

0: somos fãs pra caralho.
1: Não vou dar conta de terminar o DVD. Cara.
0: Porra, que alegria.
1: Eu não vou dar conta de terminar esse DVD, como é que faz?
2: Não, mas não vem pra atrapalhar, não, mano.
0: Que Deus abençoe muito vocês, velho. Muito, muito, muito.
1: Cara, esses caras aqui são fodas na vida de Diego Vitor Hugo. É sem palavras pra esquecer. Aí. Nós merecemos e o Berlândia também merece ter isso aqui.
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1: Bruno Marrone e Diego Vitor Hugo.

0: Obrigado, Diego. Vitor Hugo.
1: Obrigado, Bruno Marrone, por aceitar o convite e cantar essa moda linda com a gente.
2: Alô, meninos. Sucesso pra vocês.
1: Ô, moçada.
3: Obrigado a vocês, viu?
0: Muito obrigado.
3: Obrigado mesmo.
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0: boca
1: mais difícil de achar.
2: Ih, peraí que eu esqueci minha carteira do carro.
0: Valeu, Justin!
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0: ser.
1: Esse.
0: Me deixa louco. Essa beija a sua boca que eu me arrepio todinho, tá?

pagode inteiro. Vem! Salve Arlindo Cruz.

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0: Gil Gomes, MC do Juan, palmas, faz barulho aí!
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0: Alguém apaixonado aqui em Cuiabá hoje? Alguém sofrendo de amor? Você que veio pra cá tentando esquecer aquela pessoa e ainda não conseguiu, vou dar um conselho de amigo. Se fosse eu ligava pra essa pessoa agora, essa hora. Ligava, deixa de orgulho besta. Ligava e falava assim: amor, tô morrendo de saudade de você. Não é porque eu tô no show do Cristiano Araújo não, mas se você quiser a gente casa, a gente namora. Se nada der certo, a gente só beija na boca, gostoso mesmo, vira só um rolo. Mas fica comigo, eu aceito ser apenas seu caso definido.

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0: minha estrela. 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
4: Você

de 2 a 6. Galera, é isso aí. Olha só, veja bem. DVD do Tim Barbaridade. Outro momento melhor não poderia ser. Eu quero deixar registrado aqui. Meninas, prestem muito bem atenção no que eu vou dizer agora. Eu fiz uma grande descoberta. É verdade. E os homens vão concordar. Toda mulher aqui nessa noite de hoje, a partir de agora, se considere absolutamente e totalmente gostosa! E agora, a gente vai deixar registrado de vez esse hino de nós mulheres. Chegou a vez de nós darmos o nosso troco. E toda mulher que se disser gostosa nesse momento, vai jogar a mão pra cima assim comigo. Joga a mão pra cima.

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1: Essa aqui é um ditado que diz: se você não cuida, ó, cuidado, viu?

0: Não cuida, ó, cuidado, viu?
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3: Quem tá feliz aqui na Argentina, levanta a mão!

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Atenção todos os canalhas nesse momento. Vamos cantar bem alto. Somente aqueles homens bons de cama, aqueles que se intitulam canalha de verdade. Venham comigo. Caralho,

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2: Seja bem-vindo ao Rádio Rural. Dicas e notícias da terra. Hoje, vamos compartilhar uma dica de manejo de gado, que pode ajudar a prevenir problemas de saúde e melhorar a eficiência da sua produção pecuária. Você sabia que a correta identificação e manejo de parasitas internos e externos é essencial para garantir a saúde dos animais e a produtividade da sua atividade pecuária? Realizar exames periódicos, adotar medidas de controle integrado e oferecer tratamentos preventivos são práticas importantes para manter os animais livres de parasitas e promover o bem-estar do rebanho. Dedique atenção especial ao controle de parasitas e proteja a saúde dos seus animais. Até o próximo Rádio Rural. Dicas e notícias da terra.
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5: Porta mais larga do mundo. Conta-se que um dia um homem parou em frente de um pequeno bar, tirou do bolso um metro, mediu a porta e falou em voz alta: 2 metros de altura por 80 centímetros de largura. Admirado, mediu-a de novo. Como se duvidasse das medidas que obteve, mediu-a pela terceira vez. E assim, tornou a medi-la várias vezes. Curiosas, as pessoas que por ali passavam começaram a parar. Primeiro um pequeno grupo, depois um grupo maior, por fim uma multidão. Voltando-se para os curiosos, o homem exclamou, visivelmente impressionado: "Parece mentira. Esta porta mede apenas 2 metros de altura e 80 centímetros de largura. No entanto, por ela passou todo o meu dinheiro, meu carro, o pão dos meus filhos, passaram meus imóveis, meus móveis, minha casa com terreno. E não foram só os bens materiais. Por ela também passou a minha saúde, passaram as esperanças da minha esposa, passou toda a felicidade do meu lar. Além disso, passou também a minha dignidade, a minha honra, os meus sonhos, os meus planos. Sim, sim, senhores. Todos os meus planos de construir uma família feliz passaram por esta porta, dia após dia, gole após gole. Hoje eu não tenho mais nada, nem família, nem saúde, nem esperança. Mas quando passo pela frente desta porta, ainda ouço o chamado daquela que é a responsável pela minha desgraça. Ela ainda me chama insistentemente. Ela ainda me chama só para mais um trago, só hoje, uma dose apenas. Ainda escuto suas sugestões em tom de zombaria. Você bebe socialmente, lembra-se? Sim, essa era a senha. Essa era a isca. Esse era o engodo. E mais uma vez eu caía na armadilha, dizendo comigo mesmo, quando eu quiser, eu paro. Isso é o que muita gente pensa, mas só pensa. Eu comecei com um cálice, mas hoje a bebida me dominou por completo. Hoje eu sou um trapo humano. E a bebida, bem, a bebida continua fazendo as suas vítimas. Por isso é que eu lhes digo, senhores, esta porta é a porta mais larga do mundo. Ela tem enganado muita gente. Por esta porta, que pode ser chamada de porta do vício, de aparência tão estreita, pode passar tudo o que se tem de mais caro na vida. Hoje eu sei dos malefícios do álcool, mas muita gente ainda não sabe. Ou se sabe, finge que não, para não admitir que está sob o jugo da bebida. E o que é pior, tem esse maldito veneno destruidor de vidas dentro do próprio lar, à disposição dos filhos. Ah, se os senhores soubessem o inferno que é ter a vida destruída pelo vício, certamente passariam longe dele e protegeriam toda a família contra essas ameaças. Visivelmente amargurado, aquele homem se afastou a passos lentos, deixando a cada uma das pessoas que o ouviram motivos de profundas reflexões.
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8: Alô, Brasil! Chegamos nessa terça linda! Começamos a partir de agora com o Baú Sertanejo. Como é que tá aí, gente? Tá bom? Ah, que bom então! A partir de agora tem Baú Sertanejo na sua comunicação, Diogo Ferrari. Aumenta o som, Baú Sertanejo já está no ar!
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0: Baú Sertanejo, trazendo pra você sempre as melhores. Não sai daí não, daqui a pouco tem mais aqui no baú.
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4: Se é sucesso, está aqui no Baú Sertanejo. Estamos de volta, meu povo. Aumenta o som. Baú Sertanejo tá no ar de novo.

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2: 5:42.
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0: Muito bem, de volta com o Baú Sertanejo. Aumenta o som.

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2: 5:58.
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0: Mais uma super sequência de volta aqui, ó, pra você ouvir curtir no Baú Sertanejo.

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2: 6:14.
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0: Valeu, gente! Depois do intervalo, a gente tá aqui de volta com o Baú Sertanejo. Aumenta aí o som pra você

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2: 6:33.
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6: Bem-vindos ao Rádio Rural, dicas e notícias da terra. Hoje, vamos explorar uma curiosidade agrícola, que nos mostra como a integração de culturas pode beneficiar a produtividade e a sustentabilidade da agricultura. Você sabia que a diversificação de cultivos e a rotação de culturas são práticas agrícolas que podem aumentar a fertilidade do solo, reduzir a incidência de pragas e doenças e melhorar a eficiência no uso de recursos naturais? Ao combinar culturas complementares e criar sistemas agrícolas mais diversificados, é possível promover a resiliência dos agroecossistemas e garantir uma produção mais sustentável e lucrativa. Vamos aproveitar os benefícios da integração de culturas para cultivar alimentos de forma mais inteligente e sustentável. Até o próximo Rádio Rural, dicas e notícias da terra.
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0: Estamos de volta com o Baú Sertanejo, trazendo para você as grandes emoções do sertanejo.

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1: Pode ser, veja, pelo amor de Deus. Senão não aguento.

0: Turma, são as últimas de hoje dessa terça-feira aqui na sua rádio mais ouvida. Obrigado aí pela tua sintonia, pela tua audiência. A gente se encontra amanhã com muito mais alegria pra você. Beijo no seu coração, fica com Deus e até amanhã.
1: 6:52.
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1: Se for duvidar, duvide dos seus limites, mas nunca do seu potencial. Lembre-se que o poder está dentro de você.
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4: Seja bem-vindo ao Rádio Rural. Dicas e notícias da terra. Hoje, vamos compartilhar uma dica de manejo de gado, que pode ajudar a prevenir problemas de saúde e melhorar a eficiência da sua produção pecuária. Você sabia que a correta identificação e manejo de parasitas internos e externos é essencial para garantir a saúde dos animais e a produtividade da sua atividade pecuária? Realizar exames periódicos, adotar medidas de controle integrado e oferecer tratamentos preventivos são práticas importantes para manter os animais livres de parasitas e promover o bem-estar do rebanho. Dedique atenção especial ao controle de parasitas e proteja a saúde dos seus animais. Até o próximo Rádio Rural. 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
2: Porta mais larga do mundo. Conta-se que um dia um homem parou em frente de um pequeno bar, tirou do bolso 1 metro, mediu a porta e falou em voz alta: 2 metros de altura por 80 centímetros de largura. Admirado, mediu-a de novo. Como se duvidasse das medidas que obteve, mediu-a pela 3ª vez. E assim, tornou a medi-la várias vezes. Curiosas, as pessoas que por ali passavam começaram a parar. Primeiro um pequeno grupo, depois um grupo maior, por fim uma multidão. Voltando-se para os curiosos, o homem exclamou, visivelmente impressionado: "Parece mentira. Esta porta mede apenas 2 metros de altura e 80 centímetros de largura. No entanto, por ela passou todo o meu dinheiro, meu carro, o pão dos meus filhos, passaram meus imóveis, meus móveis, minha casa com terreno. E não foram só os bens materiais. Por ela também passou a minha saúde, passaram as esperanças da minha esposa, passou toda a felicidade do meu lar. Além disso, passou também a minha dignidade, a minha honra, os meus sonhos, os meus planos. Sim, sim, senhores. Todos os meus planos de construir uma família feliz passaram por esta porta, dia após dia, gole após gole. Hoje eu não tenho mais nada, nem família, nem saúde, nem esperança. Mas quando passo pela frente desta porta, ainda ouço o chamado daquela que é a responsável pela minha desgraça. Ela ainda me chama insistentemente. Ela ainda me chama só para mais um trago, só hoje, uma dose apenas.

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1: Bom dia, chegamos! Tá no ar, seu café com notícia, a informação chega quente, antes mesmo do primeiro gole. Eu sou a Joyce e a partir de agora a gente vai direto ao ponto e sem enrolação. Telefone 47992-67938. Hoje tem trânsito com o Neri. Previsão do tempo, temos a escalação da seleção brasileira e começamos o programa hoje com aquela frase de efeito: não falta dinheiro, sobra ladrão nesse país, meu Deus do céu. Vamos falar sobre projeto do CDL, sobre Serra, sobre Prefeitura de Blumenau. Vamos falar também sobre os jogos que aconteceram ontem. Vamos falar Gaeco, né? A gente nunca deixa o Gaeco fora do nosso programa. Ultimamente o Gaeco tem sido os top trends, assuntos aqui do Café com Notícia. Vamos pra música e daqui a pouco eu volto pra gente começar o programa com tudo. Vamos começar com Capital Inicial.
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2: Voltamos! E o que você faz quando ninguém te vê fazendo? Essa pergunta é muito boa! Mas a gente vai deixar pro Gaeco essa pergunta. O Gaeco vai descobrir tudo. Hoje, 16 graus em Blumenau, tempo nublado, a máxima chega a 18 graus e a mínima 15. Amanhã, quarta-feira, temos jogo do Metropolitano com o Beck. Depois eu entro nesse assunto e vai dar sol. Amanhã teremos sol com pouquíssimas nuvens, máxima de 23 graus, mínima de 10 graus. Quinta-feira, 19 graus a máxima, a mínima de 11. Sexta, tem uma possibilidade de dar uma chuvinha, mas ainda a gente tem sol. A máxima será de 18 graus e a mínima de 12. Sábado, dia 23, já um tempo um pouco mais encoberto. A previsão era de chuva até semana passada. Agora a gente já começa a ver o sol aparecendo um pouquinho mais e o tempo encoberto. Máxima 19, mínima 14, domingo tempo nubladaço, máxima de 20 graus, mínima de 16. Vamos para as notícias. Mas antes da notícia, manda tua pauta aqui pra gente. Manda conteúdo, pede música 47992679038. Não esquece de participar. E a campanha do agasalho começou no Angelone e mobiliza doações para o inverno. A rede de supermercados inicia a arrecadação na velha com destino à ONG, ajudando o próximo. Então, quem puder, até o dia 7 de agosto, leve casacos, cobertas, ali no Angelone da Velha e no posto Angelone, na rua João Pessoa. Gente, essas campanhas são muito importantes nessa época. A gente tem inúmeras famílias que não têm condições, estão em vulnerabilidade social, então não custa nada você dar aquela limpa no teu armário e ajudar o próximo. Ajudar o próximo é sempre muito bom. Bom, pedido de música lá do Wellington, da Velha Grande, pediu Charlie Brown.
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Só para não deixar vocês mal informados, nova operação do GAECO agora na Prefeitura de Piçarras, Itapema e São João Batista. Daqui a pouco eu volto com essa notícia completa.

0: Charlie Brown.
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2: Voltamos! E daqui a pouco a gente vai falar sobre essa notícia aí do GAECO que aconteceu agora. Estamos apurando maiores notícias e nós vamos falar sobre Santa Catarina decretou um alerta climático realmente e montou uma força-tarefa para realizar ações de prevenção contra o El Niño. Jipe, drones e suprimentos vão equipar 100% dos municípios com um kit anti-El Niño. O governo de Santa Catarina anunciou no dia de ontem um pacote de medidas preventivas para enfrentar os possíveis impactos do El Niño aqui no sul. Entre as ações está a distribuição de equipamentos para 295 municípios catarinenses, incluindo viaturas, drones, computadores, celulares e suprimentos emergenciais para a população e que tenha uma resposta rápida em situações de desastre. O anúncio foi feito na segunda-feira por Jorginho Melo durante um evento na Secretaria do Estado de Proteção da Defesa Civil. Na ocasião, também o governo assinou o decreto de alerta climático e entregou parte dos equipamentos às prefeituras. Segundo o governo do estado, 62 municípios já receberam novas viaturas nesta primeira etapa e a previsão é concluir a distribuição para todas as cidades até junho. Bom, só isso não basta, né, governador? Infelizmente, a gente precisa de outras ações. A gente realmente precisa que a Defesa Civil das cidades esteja não só bem equipada, mas como preparada pro resultado pior, que é o que a gente está vendo em todas as matérias, em todos os jornais que circulam a respeito dessa notícia. A gente infelizmente viu que nessa segunda-feira também foi assinado, né, as obras da barragem de José Boatê, que estava com um problema desde 2023. Então, a burocracia no Brasil, ela entrava tudo e acaba complicando uma coisa que era para ser resolvida muito rapidamente. Vamos de música, que o clima pesou. É um assunto que eu não gosto muito de abordar, mas infelizmente a gente tem a ineficiência do governo, do estado, federal e municipal é muito grande e isso revolta a gente. Porque às vezes é falta de tato, cuidado com a população que paga tantos impostos. Bora pra música.
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1: Eu tô ansiosa, por isso que eu cortei a música. Mais uma operação do GAECO deflagrada, Operação Regalo, contra o esquema de corrupção e lavagem de dinheiro em Piçarras e São João Batista. 37 mandados de busca e apreensão e 6 mandados de prisão preventiva. A investigação aponta pagamento de propina vinculado a contratos públicos, que só em um município alcançava valores aproximadamente de 485 mil. Gente, virou rotina, né? Rotina, mas nesta manhã de segunda-feira, o GAECO novamente deflagrou mais uma operação, agora nos municípios de Balneário Piçarras e São João Batista. As prisões preventivas e os mandatos de busca e apreensão nas residências são nos municípios de Timbó, Biguaçu, Piçarras, São João Batista, Tijucas, Indaial, Itapema, Itajaí, Porto Belo, Bombinhas e Colíder, no Mato Grosso. O prefeito de Piçarras, pelo que nós ficamos sabendo, foi preso nesta manhã preventivamente. As investigações teriam início em 2024 sobre a presidência do GEAC de Itajaí no âmbito de procedimentos destinados à repreensão de crimes funcionais praticados por prefeitos e outros agentes públicos. Esta fase da investigação busca aprofundar a colheita de provas relativas a contratos e prestação de serviços e obras urbanos na Orla Norte de Balneário Piçarras, além de outros contratos deste município e o de São João Batista, nos quais se apuram indícios de atuação de um grupo político em conluio com um grupo empresarial. Bom, lembrando que o prefeito de Piçarras já estava aí com uma suspeita, juntamente com o deputado estadual Ivan Nats, sobre aquele valor de 5 milhões que o deputado Ivan Nats acabou destinando para a prefeitura de Piçarras, e parece que estava tendo uma investigação ali por, né, período eleitoral, não poderia ter feito esse anúncio no palco, em campanha. Então, tudo agora começa a fazer um pouco de coincidências nesse quebra-cabeça. Daqui a pouco eu volto com o resto das notícias. Só parei para falar realmente pro GAECO, que o GAECO tem prioridade nesse programa, com certeza. Bora pro surto.
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1: E essa trilha vocês já sabem o que que é? É futebol! Que show de horror ontem, né? Eu sou obrigada a falar, mas ontem foi um show de horror. A escalação da nossa seleção na Vênus Platinada. Os memes na internet são os melhores. O brasileiro ele só não domina o mundo por preguiça mesmo. Bom, vamos lá para os jogos da Copa Libertadores. Hoje terá Fluminense e Bolívar. Também teremos Santa Fé e o Platense, Boca Júnior e o Cruzeiro. Deixa eu ver o que mais que a gente tem na Copa Sul-Americana. A gente vai ter São Paulo e Milionários. Também teremos América de Cali e o Tigre. E ontem a gente teve o Campeonato Brasileiro Feminino. O Cruzeiro Feminino meteu 3 no Corinthians, que fez só 2. Tá difícil. E o Palmeiras também fez 3-0 no Botafogo Feminino. E nós vamos para a nossa escalação. Para quem não ouviu ontem, vai ouvir hoje a escalação, os convocados para nossa Copa. Os goleiros serão o Alisson do Liverpool, o Everton do Grêmio, o Ederson do Fenerbahçe. E os defensores, Alexandro do Flamengo, Bremer do Juventus, Danilo do Flamengo, Douglas Santos, Zenit, Gabriel Magalhães do Arsenal, o Ibanez do Hal-Hali, nossa, olha que bom que eu tô... O Léo Pereira do Flamengo, Marquinhos do Paris Saint-Germain e Wesley do Roma. Os meio-campistas serão Bruno Guimarães do Newcastle, o Casemiro do Manchester United, o Danilo do Botafogo, o Fabinho do Al-Hilal, o Lucas Paquetá do Flamengo. E os atacantes serão Hendrick do Lyon, Gabriel Martinelli do Arsenal, Igor Thiago do Brentford, Luiz Henrique do Zenit, Matheus Cunha do Manchester United, o Neymar do Santos, o Ryan do Bournemouth, o Vinícius Júnior do Real Madrid e o Rafinha do Barça. Bom, para todo mundo que torceu pro Neymar não ser convocado, tá aí, foi convocado o menino Ney. Agora, será que o Hexa vem? Será? Vamos ver, né? Bora de música!
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1: Voltamos agora com a nossa trilha mais criativa, digamos assim. Vamos falar sobre a taxa por laudo que transforma os acidentes em prejuízo duplo para os motoristas de Blumenau. Você está sabendo disso? Então eu vou te contar. R$ 178,73 sai do bolso das vítimas da batida, não da Prefeitura de Blumenau, exatamente. Além dos danos causados pela batida, os motoristas envolvidos em acidentes de trânsito em Blumenau ainda precisam arcar com essa taxa de R$ 178 por veículo para emissão do laudo da Guarda Municipal. A cobrança é feita por veículo e não por ocorrência. Voltou a gerar crítica nas redes sociais e levantou também questionamentos sobre a transparência e o destino dessa arrecadação, que já ultrapassa 195 mil em 2025. Com a repercussão do debate, a reportagem nossa acabou procurando a prefeitura para entender essa decisão, que foi determinada por lei em novembro de 2023, ainda no governo Mário Hildebrand. A Secretaria Municipal de Trânsito e Transportes afirmou que esse modelo administrativo é adotado em diversos municípios que possuem sistema municipalizado de trânsito, como Curitiba, Joinville, Florianópolis e outras cidades. Não é desculpa, secretário, não é. Em entrevista, o Alexandre Pereira, da Rádio Massa, acabou perguntando, né, ao presidente da Associação da Guarda Municipal de Blumenau e região metropolitana, e inclusive ele confirmou que a cobrança é feita mesmo quando há vítimas, por causa dos gastos com atendimento, viatura, impressão do laudo. Gente, isso é uma coisa inconcebível, tá? No meu ponto de vista, a gente já paga tantos impostos, tantas coisas, e aí a gente ainda tem que pagar quando sofre um acidente. Não acho legal. Bom, o vereador Gilson, né, do União, ele demonstrou revolta e acabou questionando isso nas redes sociais. Então, o pessoal tá bem em cima aí, referente a isso. Vamos ver o que vai acontecer. Mas agora, eu vou chamar o meu repórter móvel. Vou entrar em contato aqui com o Neri. Vamos ver como é que tá o trânsito. Neri?
2: Muito bom dia, Joyce, ouvintes da Rádio Mais Blumenau. Neri Antônio chegando por aqui com o trânsito. Muita movimentação nesta terça-feira, dia 19 de maio de 2026. Trânsito nesse horário sempre, né? Horário de pico, o pessoal indo trabalhar, o pessoal indo para as escolas também. Muito movimento na região da Bairro da Velha, João Pessoa, Rua dos Caçadores, Jorge Lacerda, também lá na José Reuter, né? Sempre aquele movimento ali, inclusive sobre ainda a rotatória provisória lá que está sendo implantada na região. Bastante movimentação, então tenha paciência, você está no trânsito. Chegando aqui para o bairro Garcia, Rua Amazonas, sentido bairro centro, muito movimento também nesse horário, muita atenção para você que anda por ali. A região do bairro Progresso, gente, estão falando aqui para mim que tem um buraco na rua Progresso, próximo à curva do cemitério, então muita atenção para você que anda por ali hoje pela manhã. Existe um buraco na pista, ali já está sinalizado com um galho de árvore, mas a gente está aqui para informar também vocês sobre o trânsito do bairro Fortaleza. Bairro Fortaleza, sentido centro, via expressa, famosa ponte do Tamarindo. Muita movimentação, trânsito congestionado, próxima ponte, né? Chegando ali, próxima região da rodoviária. A rua da Coca-Cola, sentido 2 de setembro, Rua das Missões, lá na rotatória. Muito trânsito, também uma fila considerável. E você que está andando aí pela BR-470, sentido Indaial, região aí do Vale Alto Shopping, Norte Shopping também, a PRF ali, né? Muito trânsito nesse local também. Então, fique atento aí onde você estiver andando. Também o pessoal da Itopava Central, já é de praxe também, todos os dias, né, aqui, né, rua Doutor Pedro Zimmermann e Gustavo Zimmermann, sentido centro, muito movimento e lentidão nesse momento, gente. Então, lembrando, muito trânsito no local, você tem que ter muita atenção, não só você como motorista, mas você que é pedestre, você que é ciclista, é, motociclista também, né? A gente vê bastante motociclista passando com buzina, orientando no famoso corredor. Muita atenção, ande devagar, não tenha pressa e, claro, seja gentil no trânsito. Se tiver que parar para alguém passar na faixa, liga o alerta, deixa a pessoa passar, dê a vez. Não queira ter muita pressa no trânsito, porque pode haver acidente. Então, sempre contando com isso, muita atenção no trânsito. Inclusive, Joyce, estamos no Maio Amarelo, que é o mês de conscientização sobre acidentes de trânsito. O objetivo do Maio Amarelo é reduzir o número de acidentes e também alertar todos os motoristas, pedestres, ciclistas que estão no trânsito, que o trânsito é formado por todos, né? Então precisa ter essa conscientização de respeitar as leis de trânsito, ser educado, gentil e, claro, a pressa é inimiga da perfeição, Joyce. Então tem que ter muita atenção onde você anda, tá bom? Esse é o recado de hoje para você. Bom programa, Joyce. A gente volta a qualquer momento com mais informações diretamente do trânsito.
1: Muito bem, Neri, obrigada. Eu tomo cuidado por onde eu ando, tá? Obrigada, Neri. Vamos de música!

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1: Voltamos e nós vamos para o nosso giro de notícias que eu não fiz ainda. Vamos lá, uma massa de ar polar derruba as temperaturas em Lages ao longo dessa semana e a previsão de madrugada fica mais crítica a partir de quinta-feira aqui na região sul. Então, uma massa de ar vindo do Rio Grande do Sul, Uruguai e Argentina vai fazer dar uma queda na temperatura. Aguardamos que sim, adoramos frio. Bom, corrida por funcionários aqui em Santa Catarina, gigantes da indústria sobem os salários e turbinam os benefícios na disputa de encontrar pessoas para trabalhar nas suas grandes indústrias. Na região norte de Santa Catarina, tem adotado essas estratégias diferentes. Gigante de 48 milhões, Ministério Público vai erguer nova sede em Joinville. Vai precisar, né? Vai precisar. CDL Blumenau aposta em campanha efetiva para movimentar a venda do Dia dos Namorados. Eu só acho que tá difícil, gente. A gente que é solteira, a gente tá sofrendo muito. Só com campanha do CDL mesmo pra ganhar presente. INSS envia alerta no WhatsApp para prova de vida a partir desta semana. O SAMAI vai realizar a manutenção na ETA 2 e o abastecimento de água pode ser impactado em 24 bairros de Blumenau. O serviço é realizado na rua Rodolfo Engerhard, no bairro Salto. Deixa eu ver quais são os bairros que vão ser atingidos, se tem aqui. Tem. Bairro do Salto, Escola Agrícola, Vila Nova, Itopava Seca, Vitor Conder, Boa Vista, Centro, Nova Esperança, Itopava Norte, Fortaleza, Tribés, Fortaleza Alta, Fidelis, Itopava Central, Itopavazinha, Texto Salto, Salto do Norte, Badenfurt, Salto Weisbach, Passo Manso, Água Verde, Velha e Velha Central e Velha Grande serão os bairros que talvez serão afetados com essa manutenção. E o carro caça buracos, parece que a Mapser vai ter que voltar para casa lá para Curitiba, porque a prefeitura está vendo a possível... o possível encerramento do contrato do carro caça-buracos. Até porque até agora a gente não viu resultado nenhum. Na verdade, ele está fazendo o trabalho dele, mas a prefeitura não está conseguindo concluir as obras que a Mapser tem feito na cidade. Próximo bloco, eu volto para me despedir.
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1: T-Rex com Get It On.

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1: Voltamos e voltamos para dar tchau. Eu espero que vocês tenham gostado do programa de hoje. Foi bem corrido, porque quando sai a operação do GAECO, eu acabo recebendo na hora aqui. E eu interrompo a programação para poder dar a notícia em primeira mão para vocês. Lembrando que essa informação do GAECO, que a gente recebeu em primeira mão, já está no nosso site e também no nosso Instagram. Então, para você ficar por dentro de tudo que acontece, participe lá do nosso grupo Café com Notícias também, aonde a gente manda todas as notícias aqui da rádio no grupo Café com Notícias. E também você pode mandar pauta, pedir sua música, fica bem à vontade. Lembrando que para participar é pelo número 47992-679038. São 8 horas em ponto, eu vou soltar a música finaleira e até amanhã, quarta-feira, eu volto. Beijo no coração, obrigado por hoje.

0: amanhã, quarta-feira, eu volto. Beijo no coração, obrigado por hoje.
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jogador, eu represento. Valeu, gente, muito obrigado. Até amanhã. Esse foi o Cabal com Senhorita, que também foi o pedido do Wellington lá da Velha Grande.

0: apenas. Ainda escuto suas sugestões em tom de zombaria. Você bebe socialmente, lembra-se? Sim, essa era a senha. Essa era a isca. Esse era o engodo. E mais uma vez eu caía na armadilha, dizendo comigo mesmo, quando eu quiser, eu paro. Isso é o que muita gente pensa, mas só pensa. Eu comecei com um cálice, mas hoje a bebida me dominou por completo. Hoje eu sou um trapo humano. E a bebida, bem, a bebida continua fazendo as suas vítimas. Por isso é que eu lhes digo, senhores, esta porta é a porta mais larga do mundo. Ela tem enganado muita gente. Por esta porta, que pode ser chamada de porta do vício, de aparência tão estreita, pode passar tudo o que se tem de mais caro na vida. Hoje, eu sei dos malefícios do álcool, mas muita gente ainda não sabe. Ou se sabe, finge que não, para não admitir que está sob o jugo da bebida. E o que é pior, tem esse maldito veneno destruidor de vidas dentro do próprio lar, à disposição dos filhos. Ah, se os senhores soubessem o inferno que é ter a vida destruída pelo vício, certamente passariam longe dele e protegeriam toda a família contra essas ameaças. Visivelmente amargurado, aquele homem se afastou a passos lentos, deixando a cada uma das pessoas que o ouviram motivos de profundas reflexões.
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0: novo nesta manhã.
1: Bom dia, mãe.
0: Bom dia, pai.
2: Bom dia pra você que não tem tempo pra pensar, porque pensar exige tempo e você já tem que enfrentar o dia.
0: É, tamo enfrentando o dia, chegando em mais uma manhã gostosa pra você que estava aguardando iniciar, pra você que já acordou, já tomou café, já comeu a bolachinha, o bonzinho, pra você que já chegou no teu trabalho, pra você que tá no trânsito, já abriu as portas do comércio, tudo de bom pra você, o nosso dia tá começando, nosso programa também tá iniciando agora nesta manhã. Se você vai ficar o programa inteiro, se vai pegar só um pedaço do programa, de toda forma, muito obrigado pelo carinho, pela audiência de sempre. Separei pro programa de hoje só coisa boa, hein? Tem aqui as músicas mais tocadas do Brasil, tem o quadro do Paredão Flashback com músicas que foram sucesso, tem também aqui um modão lá no final do programa. Ah, também separei pro programa de hoje. Tem as fofocas dos bastidores do showbiz, tem dicas de saúde, mundo pet, também tem dicas de economia pra você economizar um pouquinho. Também tem o quadro de piada da hora do humor do Pilha. Tudo isso e muito mais você confere agora com Jonatas Gonçalves.
3: Opa! Parabéns pra você!
0: Deixa eu mandar os parabéns, os cumprimentos, as felicitações aos aniversariantes do dia. Parabéns pra você nesta data querida. Muitas felicidades, muitos anos de vida. Parabéns pra você, tudo de bom na sua vida, viu? Muita paz, muita saúde, muito amor. Que essa data se repita por muitos e muitos anos, viu? Que Papai do Céu possa derramar na sua vida todas as bênçãos, todas as bênçãos, todas as vitórias e que tudo na sua vida se realize na vontade de Deus, viu? Parabéns aos aniversariantes do dia! Parabéns, parabéns, parabéns!

0: audiência, é sucesso, é música, é tudo de bom pra você.
1: Pra quem gosta do que é bom.
0: Que bom que você tem um bom gosto. Sejam todos muito bem-vindos. Bom dia.
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Adrenalina, a roqueira baiana Pitty. Dentre vários sucessos, Me Adora, Na Sua Estante. É a que a gente vai ouvir agora.

0: roqueira baiana, passando na programação Pit na sua estante. E aí, curtiu? Depois do intervalo, tem muito mais músicas pra você curtir aqui com a gente. Fique na sintonia.
1: 8 horas e 32 minutos.
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1: Ah, esse hino é maravilhoso, do padre Marcelo Rossi, com belo Noites Traiçoeiras. Pra gente agradecer a Deus pela vida, pela família, pelo trabalho, pela saúde, pelas conquistas e tudo nas nossas vidas. Deus está aqui, padre Marcelo Rossi, com belo.

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0: Queridos, quem gosta do
1: Padre
0: Belo,
1: Marcelo Rossi com Belo Noites Traiçoeiras.
0: Aplauda mesmo.
1: Gostou? Pois é, depois do intervalo tem muito mais músicas pra gente curtir e cantar muito na programação de hoje.
2: 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Hora certa.
3: 8 horas e 54 minutos.

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1: Guilherme Benuto, menos é mais, e Matheus Ferreira.
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1: Obrigado, gente!
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0: Jorge Matheus, trincadinho. E aí, curtiu? Gostou? Compartilha pros seus amigos que a gente tem música boa, viu? Tem sertanejo, tem pagodinho, tem nacional, tem aquela que recorda e leva no passado lá com as antigas. Tem música boa todo dia, viu? Mandar um abraço pra você que está ouvindo a gente no seu comércio, viu? Pra você patrão, pra você funcionário, pra você que tá de folga, tá de férias, tá encostado, tá parado, tá dentro do seu carro, tá fazendo uma caminhada, tá andando por aí. Um abraço pra você na audiência aqui da nossa rádio, viu? Ó, baixa o nosso aplicativo pro seu celular e ouça-nos 24 horas por dia, tá bom? Bom, a gente vai pro intervalo daqui a pouco. Essa festa gostosa continua. Fica na sintonia.
1: 9 horas e 13 minutos.
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0: 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Um pagodinho pra curtir, aquele gingado pra quem tem samba no pé. Oba Oba Samba House com Lucas Luco. Moleque

0: Eu tô dentro, muito mais músicas que a gente tá dentro com muito sucesso, com muito gingado, pra quem tem samba no pé, hein? A gente ama curtir uma boa música, sertanejo, pagodinho, nacional, internacional, a gente curte um forrozinho, a gente gosta de tudo, a gente é apaixonado por você, viu? Obrigado pelo carinho, pela audiência de todo dia. Bom, a gente vai pro intervalo, daqui a pouco continua, você vai ficar comigo, né? Dá tempo de tomar uma, dá tempo de fazer o número um, daqui a pouco a gente continua, tá?
1: 9 horas e 35 minutos. 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

0: 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Você quem faz a programação. São três músicas escolhidas pelo ouvinte. 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Já está começando a sequência do Seleção Musical do Ouvinte de hoje. Vamos curtir três grandes sucessos pop internacionais, das antigas, músicas que foram sucesso. A gente vai tocar um pedacinho de três no programa de hoje. Bora então, tá começando!
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0: 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Ozuni, Dragon Dance Dintei. Você lembra dessa? É aos anos 90, bebê.

0: Dublado pelo latino, né? Festa no AP, mas na verdade a versão original é essa daqui, ó. Ozuni Dragons Dinte. Lembrou dessa? Próxima, Next Music.
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0: Além de atriz, ela é também

0: Sarah's com Rory Kimball. Gostou dessa? Essa aqui é a segunda. Próxima, terceira e última.
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0: Perto dos anos de 2020, da cantora de Try Pinky com Wanna Bodies. Uma das vozes do rock.

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1: Sucesso top de Pink, Wanabanas, terceira e última da seleção musical do ouvinte de hoje. E aí, você curtiu, gostou? Vota nela.
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1: Bom, três músicas pop da boa, viu? Primeira, o Ozuni com Dragon Days Dintain. Segunda, Miley Cyrus com Rory Campbell. E a terceira e última de Pink, Wanabanas. Uma das três vai tocar inteira, capricha no voto que eu depois do intervalo vou atender você, tá?
3: 9:52.
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1: Ozuni, Dragons Dintain.

0: Muito obrigado. Obrigado, BC. Obrigado, Camboriú.
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0: apaixonadinha da Marília Mendonça com o Léo Santana na nossa programação para recordar e matar saudades de uma das músicas mais conhecidas deles. Depois do intervalo tem mais músicas, tá gostoso, tá uma delícia a programação. Daqui a pouco tem mais, tá?
1: 10 horas e 10 minutos.
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0: com Jonatas Gonçalves. Bom dia! Muito bom dia pra você. Tamo muito junto.
1: Ah, Rio Preto! Chega Arnaldo, Zé Neto e Cristiano junto e misturado, hein?
2: Essa é complicada.
1: Nunca aconteceu comigo.

0: Beber com Emergência do Jefferson Moraes, passando na programação aqui pra você. Tudo de bom pra você que está ouvindo a gente pelo Radiosnet, pela Alexa, pelo aplicativo, pelo site, pelo FM. Muito obrigado pelo carinho de todos os dias. Muito prazer em fazer parte da programação, tá? Depois do intervalo tem um sucesso do bom, daquele que todo mundo gosta.
1: 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Hora certa.
2: 10:29.
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Agora tem Edu Ribeiro. Eu tô aqui pra te ouvir. Tô aqui pra gente ser bem mais que amigos. A gente é apaixonado em você, viu? Eu tô aqui, sabe pra quê? Só pra te olhar.

0: Só pra te olhar do Edu Ribeiro na sua rádio. A gente vai pro intervalo, daqui a pouco tem muito mais músicas. Fique com a gente, porque aqui sempre toca uma música muito mais gostosa e mais linda do que a outra.
1: 10 horas e 49 minutos. 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
2: Hoje nós vamos falar de Jaine, a música Mississippi, a cantora, vamos lá. Janeide Lima, conhecida artisticamente como Jaine, é uma cantora brasileira que se destacou no cenário musical nos anos de 1990 e 2000. Natural de Curitiba, Paraná, Jaine iniciou sua carreira ainda jovem, com forte influência do sertanejo romântico e da música popular brasileira. Jaine começou cantando em eventos e festivais locais e sua voz marcante, como sempre, gente, é uma voz, olha, vou te falar, viu? Chamou a atenção do país inteiro, levando-a a gravar seu primeiro álbum. Sua estreia no mercado musical ocorreu com canções que rapidamente conquistaram o público. E não é pra muito, né? Porque que voz, viu? Jaine é lembrada por sucessos que marcaram sertanejo romântico e a música popular, com destaque para Seu Amor Ainda é Tudo, Amor Fatal, O Que Eu Faço Amanhã e Mississippi. Suas músicas abordam temas como o amor, a saudade e os desafios das relações, sempre com uma interpretação emocional que encantava seus fãs. Com uma voz doce e poderosa, Jaine seguiu uma linha romântica, mesclando o sertanejo tradicional com elementos modernos. Sua autenticidade e talento a destacaram no cenário musical da época. Embora sua carreira tenha sido mais destacada em um período específico, Jaine continua sendo lembrada com carinho pelos fãs do sertanejo romântico. Suas canções permanecem como clássicos para quem aprecia o gênero, consolidando-a como uma das vozes femininas mais marcantes do sertanejo nos anos de 1990. Imagina na época que não tinha internet, não tinha toda a tecnologia. Você ouvia uma Paula Fernandes da época. Imagina que sucesso. Estamos falando de Jaine. E vamos ouvir agora sucessos de Jaine, agora em seu dial.
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0: chama? Que bandeirinha gostosa, viu?
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0: Moura.
1: Que honra, né, gente? Está comemorando 50 anos de carreira de Mato Grosso e Matias, gente.
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2: Olá, gente boa, estamos chegando com mais um programa Linha do Tempo no seu rádio. Fique ligado com a gente, selecionamos as melhores para hoje. Vamos curtir só música boa, só sucesso de todos os tempos. Estamos no ar, eu sou o BJ e você vai curtir as melhores comigo.
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2: Mas só básico, viu? Só básico.

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0: Estamos juntos no programa Linha do Tempo com músicas de todos os tempos que você gosta de curtir. Daqui a pouquinho tem mais, hein?
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5: Uma hora e 33 minutos.
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8: Com certeza você tá feliz e a gente também. Estamos juntos por aqui, eu, BJ, e você no programa Linha do Tempo, e vamos curtir mais músicas.
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0: hora de uma paradinha no programa Linha do Tempo. A gente volta já, hein? Tem muito mais pra você recordar, pra você curtir, pra você se emocionar.
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1: Agora sim, sua tarde ganhou ritmo. Tá começando o Show da Tarde. Com ela que é pura energia, Ellen Palacios no comando. Os hits que estão bombando, as músicas que marcaram época e, claro, aquele astral que você merece.

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3: Vamos que vamos.

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5: E aí, sentiram saudade? Cheguei com mais música boa!

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1: Gostou de mim, hein?
0: Ei! Camisa 10, rapaziada. Atitude 67, faz barulho aí, geral.
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0: Pausa rapidinha pra recarregar, mas não desgruda. O Show da Tarde já volta com muito mais som top.
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2: 2 horas e 48 minutos. 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
1: Daqui a pouco tem mais música boa. Não troca de estação, porque eu volto já já com mais alegria.
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3: mais 3 horas e 8 minutos.
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1: Vem que ainda tem muita música boa chegando!

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5: 3:30.
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Voltei, meus amores, já tava com saudade, viu? Agora se ajeita aí porque tem mais música boa, tem mais energia e tem mais show da tarde. Com Ellen Palacios aqui na sua rádio.

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2: É hora de decidir qual vai ser a campeã de hoje. Vamos ouvir três sucessos e começamos com a primeira música.
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3: Você ouviu a primeira. Agora chegou a vez da segunda concorrente. Vote já pelo WhatsApp.

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1: Duas músicas já passaram. Chegou a vez da terceira. Vote agora. Música 1, 2 ou 3 pelo WhatsApp.

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2: Primeira, segunda e terceira música já passaram. Manda sua escolha. 1, 2 ou 3.
3: 3 horas, 55 minutos.
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2: Acabou a pausa e a diversão continua no Show da Tarde.
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2: Obrigado a todo mundo que votou. E a vencedora do Seleção Musical do Ouvinte já está no ar.
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0: barulho pra Diego Arnaldo, vá.
1: Essa foi a edição de hoje. A gente volta na próxima com 3 novos sucessos pra você escolher.
2: Bora cantar, Cassio!

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2: 4 horas e 17 minutos.
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0: Eu?
1: Rapidinho, a gente volta com mais sucessos no Show da Tarde.
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4: 4:37.
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1: Obrigada por esperar. Tamo junto.

0: assim a gente fecha mais um Show da Tarde com chave de ouro. Amanhã tem mais com Ellen Palacios trazendo aquela seleção que só ela sabe fazer. Obrigado pela sua sintonia. A gente se encontra na próxima tarde. Não desgruda não, hein?
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2: 4 horas e 59 minutos.
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0: Amigos da Velocidade, uma notícia que movimenta o paddock da Fórmula 1. A Globo confirmou que o tradicional Grande Prêmio do Canadá não terá transmissão em TV aberta nesta temporada. Os fãs da categoria terão que sintonizar a televisão fechada ou o streaming para acompanhar a emoção das pistas de Montreal. Essa decisão da emissora reforça a estratégia de concentrar parte das corridas em canais pagos, buscando fortalecer seus produtos esportivos no streaming e na TV fechada. O GP do Canadá, conhecido por suas corridas movimentadas e desafios técnicos, promete fortes emoções, mesmo com a mudança na forma de acompanhamento para o público brasileiro.
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6: Professor, professor, o que foi, Dilminha?
7: Por que você está tão nervosa?
6: Olha, professor, eu gostaria de fazer uma reclamação com meu companheiro de classe, Fernandinho.
7: O que aconteceu dessa vez?
6: É que ele tá me difamando por aí, dizendo que eu recebi dinheiro pra poder falar mal dele nas redes sociais.
8: É verdade, professora, é verdade. Ela recebeu dinheiro sujo para falar de mim e mal de minha pessoa nas redes sociais do colégio por aí.
6: Ora, meu querido Fernandinho, vou te contar uma coisa. Nesse bolso aqui nunca entrou dinheiro sujo.
8: Ora, mas é claro, a sua calça é nova.
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prazer. Eu sou o Ramos Neto, tô chegando com a nossa equipe pronta, já com a apuração preparada das mais pedidas do nosso dia. A partir de agora a gente só toca as melhores, aquelas campeãs do nosso dia. Que você que ligou, mandou zap, pediu sua música, ai, toca a minha música. Agora a gente confere quais foram as campeãs do nosso dia. Tá no ar mais um Fim de Tarde.

Meus queridos ouvintes do meu Brasil, ótima tarde para todo mundo, ou o que resta dela. Estamos começando mais um fim de tarde. Muito

0: Esse é o nosso fim de tarde, que toca as melhores músicas, as mais pedidas do dia. Obrigado a você que participou com a gente durante todo o dia pedindo o seu som. Daqui a pouquinho a gente continua, tá bom?
1: 5 horas e 21 minutos.
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5: Chegando, meus anjinhos! Tô chegando! Mais um dia maravilhoso! E a hora do pilha aqui na rádio, de novo! E essa aqui é de louco, tu carcula! Quantos loucos que tem assim, né? Diz que o louco ganhou alta do hospício e saiu pela rua, bem louco dentro das orbas. Andando pela rua, ele passa na frente de uma agência de viagem. Tu carcula! Ele resolve entrar lá dentro. Entrou pra dentro da agência, foi até no balcão, deu um tapa no balcão e falou pra menina: eu quero reservar um hotel na lua! Aí a moça olhou pra ele: só um pouquinho, moço. Disfarçou, pegou um outro papel, olhou no papel e olhou pra ele e falou: pois é, meu querido, vou ficar te devendo, porque olhei aqui agora e não temos vagas no hotel na lua. A lua tá cheia. Tá contente agora? Arrumou pra cabeça. Já era.

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0: Olha aí, turma, quanto som bacana! Esse é o nosso fim de tarde que toca as mais pedidas do dia aqui da nossa programação. E a gente volta já já para continuar com essa festa bonita.
1: 5:42.
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1: 5:45.
0: Esse é o nosso fim de tarde, que toca as músicas mais pedidas do dia aqui na nossa programação. A gente segue por aqui.

0: Opa, Lelê, mais um fim de tarde que termina. Entregamos aqui só as campeãs que desfilaram nesse programa maravilhoso. Você que pediu seu som durante todo o dia, ó. Abração, hein? Muito obrigado. Boa noite pra todo mundo. Fiquem com Deus. Eu sou o Ramos Neto e nós, aqui da equipe do Fim de Tarde, desejamos pra você uma boa noite e te convidamos pra ficar junto com a gente no nosso próximo programa.
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7: Alô, meu povo animado. Muito bom dia, boa tarde ou boa noite. Você está sintonizado no Bailão Show, aqui com o Douglas Pereira, trazendo o melhor do bailão sertanejo para contagiar seu coração. Prepare-se para dançar, cantar e se emocionar com grandes sucessos que fazem a festa acontecer. Lembre-se, a vida é uma dança. Então mexa o corpo e sorria sempre. E para começar com o pé direito, já vai chegando aí a primeira música. Teodoro e Sampaio, com Ela Mexe Comigo.

Eita, que energia, minha gente! Acabamos de sacudir tudo com Rick Renner no Pinga de Goela Abaixo. Sabia que Rick começou a carreira como motoboy antes do sucesso? Aqui no Bailão Show, com Douglas Pereira, já se prepara que vem aí Bom Demais da Conta com Teodoro e Sampaio. Dupla que adora surpreender os fãs com músicas que falam direto do coração do sertão.

0: E aí, galera? Acabou de tocar ou de casa ou de fora daquele duo imbatível, Rio Negro e Solimões, que sabem até em festa de família aprontar uma boa. Eu sou Douglas Pereira, aqui no Bailão Show, trazendo o melhor do sertanejo com aquele pique que você merece. Agora é hora daquele intervalo esperto. Já já a gente volta com muito mais animação. Fica ligado e não desgruda.
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2: Seis horas e 23 minutos.
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0: Eita, que o Bailão Show com Douglas Pereira tá de volta com tudo. Agora, segura essa vibe e vem comigo no som de Teodoro e Sampaio. O pau quebrou.

Eita, que energia teve Teodoro e Sampaio com Sou Chonado por Mulher. Você sabia que Teodoro aprendeu violão com o avô aos 7 anos? Aqui no Bailão Show, com o Douglas Pereira.

Feira, já vai chegando a próxima. Gino e Geno com o Macaco Velho. Dupla que começou a carreira cantando em festas de família. Segura essa que o sertanejo vai ferver.

0: Eita, que batidão! Acabou de rolar com Ronaldo Viola e João Carvalho no Batidão Lascado. Sabia que Ronaldo começou tocando violão, ainda criança, lá na fazenda? Eu sou Douglas Pereira, e esse é o Bailão Show, trazendo o melhor do sertanejo pra você. Agora, fica aí que já já tem intervalo pra você aproveitar.
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2: 6:46.
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0: E aí, galera, você tá de volta no Bailão Show com Douglas Pereira, preparando o coração pra cantar junto. Agora, solta o som, que é Bruno e Marrone, com Goiás é Mais.

E aí, galera do Pailão Show. Acabamos de curtir Empurra na Ladeira com Jovelino Lopes e Marcel, que dizem que Jovelino aprendeu a tocar violão com seu avô aos 7 anos. Incrível, né? Eu sou Douglas Pereira e já vou mandar ver em Paixão Mineira com Teodoro e Samápio, que olha só, começaram na música cantando em festivais de escola. Talento desde cedo.

0: Eita! Que energia essa Mi Delista e Mi Cutuca, do Gilberto e Gilmar, trouxe pra gente. Você sabia que essa dupla já coleciona mais de 30 anos de sucesso no sertanejo? Aqui no Bailão Show com Douglas Pereira, a festa não para. Agora segura essa animação, que já voltamos com mais tudo no intervalo. Fica ligado.
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2: 7:08.
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0: E aí, minha gente linda, você tá de volta no Bailão Show com Douglas Pereira, preparado pra curtir muito? Então fica ligadão que já vem aí sua...

preparado para curtir muito? Então fica ligadão, que já vem aí Suar e Beber, do Leonardo, pra agitar geral.

Eita, que energia com Gino e Geno. Hein, tem jeito não. Você sabia que esse duo é conhecido por criar as letras mais engraçadas do sertanejo? Aqui no Bailão Show, com Douglas Pereira, já vai preparando o coração, porque a próxima é Chaca Chaca na Buchaca, com César e Paulinho, que são mestres em botar todo mundo pra dançar.

0: com Gino e Geno. Sabiam que esses dois irmãos começaram tocando em festinhas na garagem? Aqui no Bailão Show, com Douglas Pereira, a energia não para. Agora é hora daquela pausa. Mas já já, a gente volta com muito mais sertanejo pra você.
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2: 7:32.
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0: E aí, galera, você tá de volta no Bailão Show com Douglas Pereira. E agora é hora de levantar o astral com Gino e Geno. Pode chamar nós que a festa não para.

Ei aí, galera do Bailão Show! Douglas Pereira na área. Acabamos de curtir Pé de Lã com Gilberto e Gilmar. Que você sabia que a dupla começou na roça e hoje é sucesso nacional? Agora, prepara o coração, porque vem aí Escorpião do Leonardo, que já vendeu mais de 20 milhões de discos na carreira. 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

0: Eita galera, acabamos de curtir Pelejando com Rick Renner. Sabia que essa dupla já foi pioneira no sertanejo universitário? Aqui é Douglas Pereira, no Bailão Show. Seu lugar para dançar e se apaixonar pelo melhor do bailão sertanejo. Agora vamos dar um pulinho no intervalo. Já já, a festa continua.
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2: 7:55.
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0: E aí, galera? Você está de volta no Bailão Show com Douglas Pereira. Já preparando o coração para o próximo sucesso. Agora, aperta o play que vai rolar Chino e Geno com Som Feio, Mas Tô na Moda.

e foi com muito agito que Rio Negro e Solimões abriram o nosso bailão show com Sapateou, Sapateou. Sabia que esses parceiros começaram a carreira vendendo pão? Agora segue com Teodoro e Sampaio ao vivo em Paixão de Milhão, dupla que lançou seu primeiro sucesso em uma festa de São João. Só aqui com Douglas Pereira.

0: E foi com Você Chegou e Abalou, de Rio Negro e Solimões, que encerramos essa noite incrível aqui no Bailão Show. Você sabia que essa dupla sertaneja começou cantando em festivais escolares antes de conquistar o Brasil? Eu sou Douglas Pereira e agradeço demais sua companhia cheia de energia boa. Lembre-se, a vida é uma dança e cada passo é uma chance de recomeçar. Até a próxima, meu amigo e minha amiga. Fique com Deus e continue brilhando.
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3: 8:18.
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3: 8:20.
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3: 8:23.
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10: Alô, meu povo animado. Muito bom dia, boa tarde ou boa noite. Você está sintonizado no Bailão Show, aqui com o Douglas Pereira, trazendo o melhor do bailão sertanejo para contagiar seu coração. Prepare-se para dançar, cantar e se emocionar com grandes sucessos que fazem a festa acontecer. Lembre-se, a vida é uma dança. Então mexa o corpo e sorria sempre. E para começar com o pé direito, já vai chegando aí a primeira música. Teodoro e Sampaio, com Ela Mexe Comigo.

Eita, que energia, minha gente! Acabamos de sacudir tudo com o Rick Renner no Pinga de Goela Abaixo. Sabia que Rick começou a carreira como motoboy antes do sucesso? Aqui no Bailão Show, com Douglas Pereira, já se prepara que vem aí Bom Demais da Conta com Teodoro e Sampaio. Dupla que adora surpreender os fãs com músicas que falam direto do coração do sertão.

0: aí, galera? Acabou de tocar ou de casa ou de fora daquele duo imbatível, Rio Negro e Solimões, que sabem até em festa de família aprontar uma boa. Eu sou Douglas Pereira, aqui no Bailão Show, trazendo o melhor do sertanejo com aquele pique que você merece. Agora é hora daquele intervalo esperto. Já já a gente volta com muito mais animação. Fica ligado e não desgruda.
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2: Oito horas e 46 minutos.
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0: Eita, que o Bailão Show com Douglas Pereira tá de volta com tudo. Agora, segura essa vibe e vem comigo no som de Teodoro e Sampaio. O pau quebrou.

Eita, que energia teve Teodoro e Sampaio com Sou Chonado por Mulher. Você sabia que Teodoro aprendeu violão com o avô aos 7 anos? Aqui no Bailão Show, com o Douglas Pereira, já vai chegando a próxima. Gino e Geno, com o Macaco Velho. Dupla que começou a carreira cantando em festas de família. Segura essa, que o sertanejo vai ferver.

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comigo, hein? Tá começando mais uma edição do Zona Livre pra você nessa terça-feira. Aumenta o volume e vem comigo. Por aqui seu amigo Alex Gouveia, trazendo Zona Livre. É o melhor do pop, o melhor do rock pra você. Você curtindo agora, com muita música de qualidade, preparada especialmente pela nossa produção pra você nessa terça top demais, né não? Então vamos de música, né? Abrindo a nossa primeira sequência por aqui. Aumenta o volume e compartilha nas redes sociais, porque essa é top, hein? Se liga aí!